0: preparando para mais um breakzinho rápido enquanto você se prepara para o próximo bloco que está, ó, sensacional. As melhores estão aqui selecionadas para você curtir. A Linha do Tempo vai ali e volta já.
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0: 21 horas e 22 minutos.
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0: É muito bom estar com você aqui no programa Linha do Tempo. Então pode aumentar o volume, que lá vem uma sequência sensacional.

0: Estamos juntos, firmes e com vontade de ouvir as melhores músicas no programa Linha do Tempo. Uma breve paradinha, daqui a pouquinho tem mais.
1: Vinte e uma horas e 52 minutos.
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0: A gente chegou com tudo hoje, né? Com as melhores músicas do programa Linha do Tempo. E tem mais. Pode ficar ligado aí que você vai gostar. Tem mais música pra você.

0: E o programa Linha do Tempo fica por aqui. A gente volta a se encontrar. Um abraço a todos e até a próxima.
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2: Vinte e duas horas e 25 minutos.

0: eu bebo cerveja.
1: Bom também.
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2: E mais um dia chega ao fim e mais um programa começa. Love Songs, começando a partir de agora. Uma ótima noite pra você, muito prazer, eu sou Eduardo Fornaro. E você pode, a partir de agora, acomodar aquela cadeira, aquela pipoquinha, sabe? Aquele momento que você separa pra ser especial entre você e aquela pessoa que você ama. Sabe, o momento onde você deixa tudo de lado, a correria do dia a dia, as impaciências, as turbulências, para curtir um momento light, relaxado e do lado de quem você ama. Eu te convido para fazer isso hoje, agora, o momento é agora. E com o Love Songs que só está começando. Conto com você, iniciamos muito bem a edição de hoje.

0: E olha, eu gostaria de contar com a sua companhia para depois do intervalo. A nossa viagem dá uma rápida pausa e volta já.
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0: 23:27.
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2: E a maneira de tocar as melhores canções abrilhantando a sua noite está de volta. Love Songs com a mensagem. Hoje você tem duas opções: ser feliz ou ser mais feliz ainda. Love Songs, de volta.

Pintando por aí um breve e rápido e ligeiro, mas bem ligeirinho mesmo, um breve intervalo. Daqui a pouquinho tem muito mais Love Songs. Te aguardo. E você?

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1: Zero hora e 22 minutos.
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1: Zero hora e 44 minutos.
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3: 1 hora e 4 minutos.
4: Só tem homem feio aí?

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1: Uma hora e 48 minutos.
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0: 2 horas e 9 minutos.
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3: 2 horas e 31 minutos.

0: 2:54.
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0: 3:16.
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1: 3 horas e 38 minutos.
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0: 4:01.
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0: 4:22.
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2: Quatro horas e 44 minutos.
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0: 5:07.
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0: horas e 27 minutos.
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1: 5 horas e 47 minutos.

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1: Olá, tudo bem? Está começando mais uma edição do nosso programa Hora da Família. Em nome do Pai, do Filho e do Espírito Santo. Amém. Salve Maria Imaculada, salve Guru São José. Está começando mais uma edição para você que está ligado com a gente. Muito prazer, sou Rony Maria. E a partir de agora, muita meditação, muitas mensagens, reflexões para você aqui no programa Hora da Família. Vamos fazer a primeira música para abrirmos o nosso primeiro bloco aqui do programa Hora da Família.

Conheça as mensagens celestiais de Jesus e Maria do livro A Palavra Viva de Deus. Os acontecimentos dos tempos finais estão aqui.

O Senhor esteja convosco, Ele está no meio de nós. Proclamação do Evangelho de Jesus Cristo segundo São João. Glória a vós, Senhor. Naquele tempo, Jesus respondeu aos judeus: Meu Pai trabalha sempre, portanto também eu trabalho. Então os judeus ainda mais procuravam matá-lo, porque além de violar o sábado, chamava Deus o seu Pai, fazendo-se assim igual a Deus. Tomando a palavra, Jesus disse aos judeus: em verdade vos digo, o Filho não pode fazer nada por si mesmo. Ele faz apenas o que vê o Pai fazer. O que o Pai faz, o Filho faz também. O Pai ama o Filho. Ele mostra tudo o que Ele mesmo faz. Ele mostrará as obras maiores ainda, de modo que ficareis admirados. Assim como o Pai ressuscita os mortos, Ele lhes dá vida, o Filho também dá vida a quem Ele quer. De fato, o Pai não julga ninguém, mas Ele deu ao Filho o poder de julgar, para que todos honrem o Filho, assim como honram o Pai. Quem não honra o Filho também não honra o Pai que o enviou. Em verdade vos digo, quem ouve a minha palavra e crê naquele que me enviou, possui a vida eterna, não será condenado, pois já passou da morte para a vida. Em verdade eu vos digo, está chegando a hora e já chegou em que os mortos ouvirão a voz do Filho de Deus e os que ouvirem viverão. Porque assim como o Pai possui a vida em si mesmo, do mesmo modo concedeu ao Filho possuir a vida em si mesmo. Além disso, deu-lhe o poder de julgar, pois Ele é o Filho do homem. Não fiqueis admirados com isso, porque vai chegar a hora em que todos os que estão nos túmulos ouvirão a voz do Filho e sairão. Aqueles que fizeram o bem ressuscitarão para a vida, e aqueles que praticaram o mal para a condenação. Eu não posso fazer nada por mim mesmo. Eu julgo conforme o que escuto, e o meu julgamento é justo, porque não procuro fazer a minha vontade, mas a vontade daquele que me enviou. Palavra da salvação. Glória a vós, Senhor.

0: programa Hora da Família. Um grande abraço a você. Daqui a pouquinho estou de volta a executarmos mais música católica, mais meditação e mais reflexão para você.
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está ligado com a gente. Vamos trazer essa mensagem do dia 1º de 12 de 1995. A chave foi confiada a João Paulo II, fala Jesus ao profeta Pedro II Bento da Conceição. Bento, meu filho amado, teu fardo pensas que é pesado? Não é. É sim uma voz que soa em meu nome. Os maus não querem ouvir. Então procuram abafar a tua voz para que não sejam esclarecidas as suas sujeiras. O inimigo tem uma visão tão forte que, de longe, ele alcança quem está contra os seus planos. Por isso, meu filho, em tudo o que quiseres fazer, haverá sempre um empecilho, mas isso não será por muito tempo. O que já escrevestes e ainda escreverás será publicado com toda a minha segurança. Os adversários que forem contra os meus planos não terão chance de dizer que não venceste. As leis que eles fizeram não foram feitas para me ajudar, e sim para distorcer tudo o que eu falei. Agora não admitem que um pequenino meu possa escrever com tanta naturalidade como vens escrevendo, meu filho. Jesus ao profeta católico Pedro II Bento da Conceição. Música.

Conheça as mensagens celestiais de Jesus e Maria do livro A Palavra Viva de Deus. 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

0: muito mais música. Você acompanha aqui no programa da família, na sua sintonia, na sua rádio.
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0: Vamos de mais meditação, mais mensagens. Como eu subi, breve irei voltar. Jesus fala: ah, meus filhos, como eu queria todos vocês para mim. O Satanás, porém, está nos enganando a todo momento. Ele só não pode me crucificar outra vez, porque agora o tempo esgotou-se. Os poucos meses que lhe restam faz aumentar o número de mortes por dia. Esses que trocam o dia pela noite, fazendo assim muitas famílias saírem da igreja de Pedro para uma outra que não faz parte do meu reino. Assim é a vida de cada um desses que formam uma confusão, ficando apenas poucas famílias para mim. Meus filhos, o sentido dessa mensagem é fazer vocês olharem o que estão fazendo. Apeguem-se em mim e não larguem mais, nem que seja para ficar rico nesta vida, porque para o tempo que resta não vai adiantar.

Conheça as mensagens celestiais de Jesus e Maria do livro A Palavra Viva de Deus. Os acontecimentos dos tempos finais estão aqui.

0: Certa vez perguntaram a uma mulher: o que você ganha orando a Deus regularmente? Ela respondeu: geralmente não ganho nada, mas sim perco coisas. E citou tudo o que perdeu orando a Deus regularmente. Perdi o orgulho, perdi a arrogância, perdi a ganância, perdi a inveja, perdi a minha raiva, perdi a luxúria, perdi o prazer de mentir, perdi o gosto pelo pecado, perdi a impaciência, o desespero e o desânimo. Às vezes oramos não para ganharmos algo, mas sim para perder coisas que não nos permitem crescer espiritualmente. A oração educa, fortalece e cura. A oração é o canal que nos conecta diretamente com Deus. Sobre a oração: rezar sempre de joelhos, estar de pé, especialmente na igreja, na frente de Jesus sacramentado ou durante a recitação do rosário, é uma grande falta de respeito e de humildade para com o Senhor. Também rezar sempre com o coração. Quantas pessoas não obtêm a libertação dos distúrbios diabólicos porque rezam só com os lábios e têm o coração muito longe de Deus e da sua Santa Mãe? Jesus disse para orar sempre, São Lucas 21, 36. E Ele mesmo nos deu o exemplo, passando noites inteiras em oração. Muitos não conseguem a libertação porque poderiam rezar muito mais e não fazem. Nossa Senhora maternalmente nos lembra: queridos filhos, desliguem a televisão. A televisão tem destruído e tirou o gosto de rezar. Desligue a televisão e você vai se surpreender com a grande quantidade de tempo que você terá à sua disposição para poder rezar. Rezemos por amor e não por medo, porque o Pai Celestial se segue sempre com seu coração, mesmo no meio das provações mais dolorosas. Rezemos com serenidade, caso contrário, faremos o jogo da antiga serpente que faz de tudo para nos jogar em desconforto, mas também com seriedade, porque tal luta contra os poderes do mal requer de nós o máximo empenho todo dia. Não é à toa que a Nossa Senhora muitas vezes nos recorda que Satanás é forte, porém no final ela vai esmagar sua cabeça. Muito agradável é para Nossa Senhora a consagração a ela e a oração do Santo Rosário. Recitemos com frequência. É necessário rezar muito, rezar bem, rezar sempre. São Lucas 21, 36. Quantos me dizem: tenho muito trabalho, não tenho tempo de fazer todas estas orações e de ir todos os dias à Santa Missa. Nossa Senhora mesmo responde a esta pessoa: querido filho, não se vive só de trabalho, se vive também e sobretudo de oração. E outra vez ela acrescentou: meu filho, quando você disse, eu vou à missa quando tenho tempo, rezo quando tenho tempo, é como se tu dissesses a Deus: Senhor, tu para mim não vale nada. Depois de tais palavras, não é de admirar-se se a libertação pedida não vem? A messe é grande, mas os operários são poucos. Felizes dos que leem, acreditam e divulgam as profecias deste grande livro, a Palavra Viva de Deus, porque serão chamados de Filhos da Luz.
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0: muito mais música, meditação e reflexão para você acompanhando aqui no programa Hora da Família, na sua rádio preferida.
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4: 6 horas e 51 minutos.
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0: Já estamos de volta com mais mensagens, meditação. Para você queira conhecer essas mensagens de Jesus, a Bênção da Conceição, Pedro II, onde está o respeito pelo meu santo corpo? Jesus fala: Bento, meu filho amado, da maneira que vai crescendo a vaidade dos homens, também crescem das mulheres. A parte feminina nunca foi tão ridicularizada como agora. Para começar, não deveria vestir-se como homem, nem andar em bares bebendo e fumando. A sua feminilidade acaba-se por aí. O lugar certo para ela seria dentro de casa, como rainha do lar. Assim como minha mãe foi comigo. Ela só deu todo o seu exemplo de verdadeira mulher, não fez nada de errado. Só ganhou elogios do seu filho, que sou eu, Jesus. Hoje as mulheres desrespeitam o seu Criador. O seu corpo nunca deveria ser mostrado ao homem nenhum, a não ser depois de casada, para o seu marido, porque quem faz isto está sujeito a perder o corpo e a sua alma também. Da mesma maneira, o homem, esses que põem seus trajes para mostrar suas pernas peludas, nas ruas, em casa, na frente das suas filhas, vão ter que arcar com as consequências. Eu disse a João na ilha de Patmos: feliz do homem que guardar a sua roupa para não mostrar a sua vergonha. Em Apocalipse 16, 15. Vamos de música.

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0: muito mais música, meditação e reflexão. Vamos aqui no nosso intervalo e daqui a pouquinho voltamos com o último bloco aqui na programação da sua rádio.
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2: 7:04.
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0: Já estamos de volta por aqui. Um grande abraço para todos que estão ligados com a gente, a nossa irmã, dona de casa, você que está aí no trabalho. Obrigado pelo carinho, pela sua sintonia. É hora de arrumar a minha casa. Jesus fala no dia 2/12/1995. Agora está mudando. Os que eu escolhi.

e para ser meus mensageiros. Vão entrar com tudo para mostrar, e este mundo tão corrompido com o seu Criador, que assim não pode ficar. É hora de arrumar a casa, pois o rei não tarda a chegar. Mas para que isso aconteça, é preciso pôr tudo em pratos limpos, toda a sujeira que os mafiosos e os corruptos fizeram, manipulando as minhas leis. Os que pensam ser os donos da terra ficarão sem nada. O servidor que infringiu os meus direitos sagrados terá que ajustar contas comigo diante de um tribunal divino, porque estão fazendo da minha casa um lugar qualquer. É gente mal vestida, é um povo sem disciplina, e os sacerdotes nada dizem. Até para receber o meu santo corpo, eles não dobram mais os joelhos. A culpa será muito mais deles do que dos fiéis. Olha aí, Jesus falou ao profeta católico Pedro II, 2 de 2, 95. É hora de arrumar a minha casa. Música.

0: Santa Sofia e o Castigo que Cairá sobre Roma, parte 2. Não podemos ficar cegos a uma realidade tão evidente, e tudo isso traz consequências. E nós vemos que, cada dia, nós estamos nos preparando para aquilo que vai acontecer em Roma. Porque, de fato, Roma, ou seja, a estrutura da hierarquia da Igreja Católica, fez uma opção por abandonar a própria Igreja Católica. Essa é a maior contradição. Por isso que nós chamamos de cisma, porque quando os orientais abandonaram a comunhão com Roma, eles entraram numa situação de cisma. Quando a própria hierarquia de Roma resolve abandonar a Igreja Católica, então nós não chamamos isso de cisma, nós chamamos de apostasia. É essa a definição por excelência de apostasia, segundo os padres da Igreja. É aquele momento em que a própria Igreja Católica vai dizer: eu não quero mais aquela fé da Igreja Católica. Eles vão guardar a estrutura e vão abandonar a alma dessa estrutura, que é a fé católica. E isso é apostasia. Portanto, eles deixam de ser a religião católica apostólica romana, se convertendo aos falsos deuses, aderindo à religião universal preconizada pela maçonaria e pelas sociedades secretas que são dirigidas pelos próprios inimigos do verdadeiro Deus. Não tenhamos dúvidas que eles também vão cair na maldição, porque, como diz o Evangelho, a quem muito foi dado, muito será cobrado. São Lucas 12, 48. Se Roma era a sede da primazia, era a sede por excelência da Igreja Católica, então não tenhamos dúvidas que, se Deus castigou os cismáticos, se Deus castigou os hereges, se Deus castigou os judeus com tanto rigor, não podemos esperar algo melhor para a sede da Igreja, ou seja, para Roma. As pessoas com a mentalidade de hoje em dia vão contestar esses argumentos dizendo: Deus é misericordioso, que não podemos dizer isso imaginando que Deus está fazendo vingança, está castigando, porque isso não é próprio de Deus. Mas se você for observar, a Bíblia está repleta de ensinamentos que nos mostram que Deus é bom, é misericordioso, mas que Ele faz vingança sim. Ele vem castigando aqueles que se recusam a aceitar todas as chances que Deus dá para se converterem e para fazerem conforme os desígnios de Deus. Não podemos ser tão ingênuos e achar que Deus está sempre aceitando as atitudes do ser humano, mesmo quando este ser humano se recusa a submeter a Deus. Vejamos o que diz o profeta Naum. O Senhor é um Deus zeloso e vingador. O Senhor é um vingador irascível. O Senhor toma vingança de seus adversários e trata com rigor os seus inimigos. Naum 1, 2. Senhor Deus justiceiro, Deus das vinganças, aparecei em vosso esplendor. Levantai-vos, juiz da terra. Castigai os soberbos como eles merecem. Até quando, Senhor, triunfarão os ímpios? Salmo 93. Veja a beleza desta oração do Salmo. De fato, esta reflexão é extremamente importante, porque as pessoas hoje em dia não consideram mais a justiça de Deus. Nós temos que entender que Deus, de fato, nos perdoa sempre, mas nós não podemos abusar da misericórdia de Deus, porque não é Deus que deixa de estar aberto a perdoar, mas somos nós que nos fechamos tanto e nos colocamos numa firmeza tão grande do nosso orgulho que nós perdemos a noção da nossa própria iniquidade. E esse estado é extremamente difícil de ser mudado. Uma pessoa, quando chega nessa situação, dificilmente se converte. Por isso temos que entender que não se brinca com Deus, porque na medida que a pessoa abusa da misericórdia, da bondade de Deus, ela perde a sintonia com a grandeza de Deus e com o quanto é ruim o nosso pecado. Percebemos que mesmo no Novo Testamento, quando Cristo, Filho de Deus, apresenta a face misericordiosa de Deus Pai, ele não deixa de realçar o aspecto da justiça divina. Vejamos essa passagem do Evangelho de São Lucas, quando Jesus contemplou Jerusalém e chorou sobre ela, e ele dizia, aproximando-se ainda mais, Jesus contemplou Jerusalém e chorou sobre ela, dizendo, Oh, se também tu conhecesses, ao menos neste dia que te é dado, quem te pode trazer a paz? Mas isso está oculto aos teus olhos. Virão sobre ti dias em que teus inimigos te cercarão de trincheiras, sitiarão e te apertarão de todos os lados. Destruirão a ti e teus filhos que estiverem dentro de ti, e não deixarão sobre ti pedra sobre pedra, porque não conheceste o tempo em que foste visitada. São Lucas 19, 41, 44. Quando lemos essa passagem do Evangelho, nós podemos nos questionar. Mas, se Jesus está chorando, tendo compaixão de Jerusalém, por que ele não evita esse castigo que iria cair sobre ela? Por que ele profetiza tudo aquilo que ela vai sofrer sem livrá-la deste castigo? Essa é uma questão muito importante, porque, de fato, Deus pode tudo. Mas ele não pode mudar o coração que fez a opção pelo mal, aquela liberdade da pessoa que fez a sua opção de ir contra Deus. Nem Deus vai mudar. E é a partir desta opção que a pessoa vai experimentar a amargura, o sofrimento e o castigo. Isso a nível pessoal e a nível de uma comunidade, de uma igreja, de uma cidade. Também está vinculada àquela outra passagem que conhecemos bem, que é no Evangelho de São Mateus, a parábola dos vinhateiros, que nos diz o seguinte, Quando voltar o Senhor da vinha, que fará ele a aqueles lavradores? Responderam-lhe, Mandará matar sem piedade aqueles miseráveis e arrendará sua vinha a outros lavradores, que lhe pagarão o produto em seu tempo. São Mateus 21, 40, 41. Veja se essa parábola não é o reflexo exato do que aconteceu com Jerusalém. Veja se essa parábola não é o reflexo também do que aconteceu com Constantinopla. E vejamos se essa parábola não se aplica hoje àquilo que está acontecendo com Roma. Frei Tiago de São José. Veja o que disse Jesus ao profeta Pedro II no dia 11 de julho de 1999. O último julgamento. Depois dos meus apóstolos, que já estão comigo, vocês também estão recebendo o mesmo tratamento. Quem é que mais vos perseguem? São os sacerdotes e bispos. Eles não querem que a verdade seja dita. Quem não deve, nada pode temer. Mas muitos me devem, e não vou deixar de cobrar de cada um se eu encontrar fazendo o meu serviço mal feito. São Lucas 12, 48. A pedra angular, que vem sendo rejeitada, o construtor está pronto para enviá-la novamente, e sobre ela, nenhum desses que vos persegue, meu filho, tomará parte para viver na outra vida. Com ninguém estou sendo injusto. A terra continua produzindo para os bons e para os maus. E por enquanto, nada estou cobrando, até a minha vinda derradeira. Jesus.
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0: muito mais sucesso para você que tá ligado com a gente. Fiquem na nossa companhia, já estamos de volta com mais um bloco sensacional do programa Hora da Família na sua rádio.
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3: Sete horas e 26 minutos.
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0: O tempo da tribulação. Vamos fazer essa mensagem de Jesus a Pedro II, Bento da Conceição, 5/12/95. Ele fala assim: a terra, quando foi feita, era para ser aqui o paraíso mais bonito de toda a galáxia. Embora tudo o que eu criei seja abençoado por mim, senão ninguém serviria para nada. Porém, para que tenha vida aqui na Terra, eu formei em cada um que está no espaço um magnetismo para ajudar a Terra a ter a beleza que ela tem. Só que o Lúcifer, o invejoso, quis ter o poder que eu tenho, por ter dado a ele a permissão de conferir tudo o que eu criava. Com isto, ele foi criando inveja até o ponto de me desobedecer, ficando assim dividido entre nós. O que é meu, ele quer acabar por não ter o poder de criar nada. Então, se

obedecer, ficando assim dividido entre nós. O que é meu, ele quer acabar por não ter o poder de criar nada. Então se põe a perseguir os meus filhos que foram lavados com meu sangue. Ele faz com que morram de fome e torna as doenças incuráveis para os médicos no corpo das pessoas, fazendo tudo para acabar com o que é meu. Mas o seu tempo agora está se esgotando. Nisto se formou a maior confusão, como está se dando. É o tempo de tribulação. São Mateus 24, 29. Obrigado, meu filho. Minha paz esteja contigo. Vamos de música.

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0: Valeu, valeu, um grande abraço a todos, muito obrigado pelo carinho, pela sintonia, fiquem todos com Deus, até amanhã, se Deus quiser. Salve Maria Imaculada, salve glorioso São José.
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3: Sete horas e 45 minutos.

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1: Oito horas e 20 minutos.
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0: 8:43.
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2: Joga energia lá em cima que virou verão, por gentileza. Satisfação imensa. Essa música mexe muito comigo.

tanto por você, meu filho. Sua vida me preocupa, sabe? Você é um menino tão bom. Você é um menino tão abençoado, sabe? Que só Deus na sua vida, na minha vida. Tá bom? Obrigada, meu filho, por tudo, tá bom? Obrigada de coração. Eu fico sem palavras, sabe? Te amo, viu?

0: Grelo.
1: Se abençoe.
2: É nóis, meu irmão. Obrigado pelo convite. Pra mim é uma alegria gigante. Te acompanho sempre. Sou um fã gigantesco seu. Pra mim é uma honra estar aqui no seu projeto hoje. Como
1: você vai ficar demais. Até o final hoje, né?
2: Tô emocionado mesmo, galera. Faz barulho,
1: pro Grelo, por gentileza.
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Programa Adrenalina de hoje com Jonatas Gonçalves. Sejam todos muito bem-vindos à edição do nosso programa, que é audiência e sucesso em todo o Brasil. Muito obrigado pelas mais diferentes emissoras afiliadas retransmitindo a gente nas regiões Norte, Nordeste, Centro-Oeste, Sudeste e Sul do Brasil, capitais, regiões metropolitanas, litoral, interior e divisa dos estados também. A gente está presente em várias rádios em todo o Brasil e fora do Brasil também. Bom dia, good morning, buenos dias, bom dia, bom roedro, beultra. Bom dia pra você que está curtindo o nosso programa, porque aqui nasce alegria, aqui brota sucesso e aqui sai muitas felicidades todo dia.

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0: 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Bom dia. Bom dia.

aquele pagodinho das antigas, dos domingos em família, dos finais de tarde. Raça Negra, Homem de Nazaré. Lembra dessa?

0: de Nazaré. Lembrou? Depois do intervalo tem muito mais.
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3: 9:22.
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1: Ah, essa daqui é boa, hein? Uma das vozes mais lindas do Brasil. Todo dia com você, em todos os lugares, em casa, no carro, no trabalho. É um prazer imenso em fazer parte do seu dia a dia. Léo Magalhães, meu amor voltou.

0: dia a dia. Léo Magalhães, meu amor, voltou. Essa música linda. Volta a tocar mais som desse jeito no próximo bloco. Segura aí.
1: 9:37.
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0: Bruno Martini com Ziba with me. Gostou? Daqui a pouco tem mais.
1: 9:51.
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0: vai tocar agora. Oi, que bom em fazer parte da sua manhã com mais um sucesso pra você. A Rádio da Alegria, da família de sucesso e de boas músicas no Adrenalina. Bom dia.

0: Wesley Safadão.
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2: Sabe, Imperador.

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1: Ali no início dos anos 2000, o MPB das antigas. Marjorie, este ano, você sempre será. Lembra dessa? Canta com a gente.

0: apaixonado nessa música. Lá no início dos anos 2000, esse clássico da música popular brasileira, Marjorie Este Ano, Você Sempre Será.
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0: É muito mais músicas no seu dia a dia, com sucessos assim, ó, escolhido a dedo pra você que é o melhor ouvinte do mundo. Depois do intervalo a gente continua. Você vai ficar comigo, né?
2: 10 horas e 8 minutos.
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0: Muito mais sucesso na sua rádio.
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0: Muito mais sucessos aqui no Adrenalina pra você. Bom dia.
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0: Porque sempre essas coisas acontecem, filho. É, isso, a mensagem é para todas as mulheres. Que seja eu a corajosa e a ruim da história.
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2: Tá começando a edição do Sequência Especial do Ouvinte. E hoje a gente vai entrar numa batida mais light. A gente vai pegar uma batida bem mais top. Hoje nós vamos ouvir na seleção musical do ouvinte músicas românticas por cantores internacionais. São três músicas, você já ouviu. Tenho certeza que são músicas que você pode até saber quem canta, mas não sabe qual o nome da música. Ou às vezes conhece o nome da música, mas não sabe quem canta. Ou dependendo do seu conhecimento, só conhece o toquinho e algumas letras, né? Então, pra você ouvir inteira, a que você mais gostar, você vota no WhatsApp da rádio. Se ela for a mais votada, ela toca inteira no próximo bloco. Combinado? Tá começando.
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2: Essa daqui é linda, charmosa, bem light, bem calma. James Blonde, Shane Steak. Primeiro. Você vai lembrar dessa, né?

0: música da seleção musical do ouvinte, todo o romantismo de James Bond, Shane Stein. Linda, linda, linda, linda, maravilhosa. Gostou dessa? Vota! Próxima, Next Music.
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0: Pra você que gosta de um estilo bem light, bem gostoso, pra dar aquela relaxada, né? Essa é a segunda da seleção musical James Morrison.

0: aí, gostou? Linda, linda canção, né? Essa aqui é a segunda, tá? Próxima, terceira e última.
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0: É, e a pegada continua na seleção musical do ouvinte. A terceira e última sai pra...

0: a terceira e última opção, James Mraz com Million Smile. E aí, curtiu? São as opções de hoje do Seleção. Recapitulando.
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0: Três grandes sucessos pop do segmento romântico internacional. Primeira, James Blunt com Shake My Stick. Segunda, Jason Morrison, You Give Me Sendai. E a terceira e última de Jason Mraz com Million Smile. Uma das três vai tocar inteira. Capricha no voto que depois do intervalo a gente continua, tá?
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3: Dez horas e 24 minutos.

Deus, é sucesso sempre, todo dia. Essa aqui é das antigas, mas tem uma letra tão linda. E a gente vai ouvir agora Jorge Mateus, Louca de Saudade.

0: saudade do Jorge Mateus. Daqui a pouco tem muito mais sucessos no seu dia a dia, do jeito que a gente gosta.
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1: Dez horas e 40 minutos.

0: O ritmo que te esquenta. Maiara e Maraíza, sua sorte é que você beija muito bem, hein?
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0: Veja bem, com as gêmeas Maiara e Maraísa. É uma das melhores músicas da dupla, né? Daqui a pouco tem muito mais.
1: 10 horas e 55 minutos.
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0: Apertem os cintos,
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0: muito mais músicas. Vanessa Camargo, Amor, Amor. O melhor da música no seu dia a dia, pra você curtir. Depois do intervalo, a gente continua com essa garra, essa vontade de curtir a melhor música.
1: 11 horas e 9 minutos.
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2: Hoje vamos falar de Gilberto e Gilmar. Gilberto e Gilmar é uma das duplas sertanejas mais tradicionais do Brasil, conhecidas por seu estilo romântico e por preservar as raízes do sertanejo. Naturais de Rinópolis, São Paulo, os irmãos Gilberto Domingos de Lima e Gilmar Aparecido de Lima iniciaram suas carreiras musicais ainda na infância, influenciados pelo ambiente rural e pela música sertaneja tradicional. A dupla começou a cantar em programas de rádios e festivais locais lá nos anos de 1960. O primeiro disco foi lançado em 1970, mas o reconhecimento nacional veio nos anos de 1980, quando emplacaram sucessos que os tornaram populares em todo o Brasil. Gilberto e Gilmar conquistaram o público com músicas que se tornaram clássicos do sertanejo, como Assino com um X, Sonho de um Caminhoneiro, Meu Primeiro Amor, Só Mais Uma Vez, Deus Me Livre e por aí vai. Essas canções com letras emocionantes e melodias marcantes consolidaram a dupla com uma referência no sertanejo romântico. A dupla é conhecida por suas vozes harmoniosas e por misturar o sertanejo raiz com um toque do moderno, mas sem perder a essência romântica. Sem contar a voz envolvente, né? Vai bem lá no fundo o jeito com que eles cantam. Suas músicas retratam temas como amor, saudade e a vida no interior, conectando-se profundamente com o público. Com mais de 50 anos de carreira, Gilberto e Gilmar continuam ativos, realizando shows e lançando novas músicas. Eles são reconhecidos como uma das duplas mais longevas e importantes do sertanejo, com uma trajetória marcada por grandes sucessos e influência em gerações de artistas. Seu legado permanece vivo, especialmente entre fãs do sertanejo tradicional e romântico. Gilberto e Gilmar iniciaram em 1960 em uma cidade chamada Rinópolis, São Paulo, que fica praticamente 50 quilômetros da sede da Mega Dinâmica aqui em Araçatuba, São Paulo. Então vamos conferir agora a história e a música de Gilberto e Gilmar.
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0: Taca rabo nesse povo, minha irmã.
1: Bom, gente, eu vou ficando por aqui. Muito obrigado mesmo de coração pelo carinho, pela audiência, pela amizade. Pra você que acompanhou o programa inteiro, pra você que pegou só um pedacinho do nosso programa, espero que você tenha gostado, viu? Tudo que é bom dura pouco e tudo que é bom a gente compartilha, né? Então compartilha pros seus amigos que a gente tá aqui na rádio todos os dias com um pouquinho de tudo que você gosta, viu? Se curtiu, segue eu lá no Insta. @ canal do ouvinte para você conhecer os bastidores do programa, tá bom? Um beijo para você, forte abraço, Deus abençoe a sua vida, a vida da sua família, do seu trabalho, da sua casa, do seu relacionamento e dos seus sonhos também, viu? A gente volta na próxima edição, neste mesmo horário, com mais um Adrenalina comigo, Jonatas Gonçalves. Tchau, gente!
2: Onze horas e 26 minutos.
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4: Olá, pessoal, bom dia.
5: Bom dia.
4: Já cheguei na edição do programa Adrenalina de hoje com Jonatas Gonçalves. Sejam todos muito bem-vindos à edição do nosso programa, que é audiência e sucesso em todo o Brasil. Muito obrigado pelas mais diferentes emissoras afiliadas retransmitindo a gente nas regiões Norte, Nordeste, Centro-Oeste, Sudeste e Sul do Brasil, capitais, regiões metropolitanas, litoral, interior e divisa dos estados também. A gente está presente em várias rádios em todo o Brasil e fora do Brasil também. Bom dia, good morning, buenos dias, bom dia, bom roedro, beultra. Bom dia pra você que está curtindo o nosso programa, porque aqui nasce alegria, aqui brota sucesso e aqui sai muitas felicidades todo dia.

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0: 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Bom dia.

Aquele pagodinho das antigas, dos domingos em família, dos finais de tarde. Raça Negra, Homem de Nazaré. Lembra dessa?

0: As antigas, raça negra, um homem de Nazaré.
1: Irmão, vamos seguir com fé, tudo que ensinou.
0: O homem de Nazaré, lembrou? Depois do intervalo tem muito mais.

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7: Sejam bem-vindos, já está no ar mais um Conexão Gospel comigo, Josi. Na produção tem ele, meu amigo Ivan Vaz. E para começar hoje tem Natália Braga e Midian Lima. Ele não muda.
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0: recadinhos vêm aí então. Daqui a pouquinho tem muito mais louvores por aqui no seu rádio.
1: Continue ligado, daqui a pouco tem muito mais louvores aqui no Conexão Gospel.
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4: 12 horas e 39 minutos.

0: Você ouviu Bia e Brenda? Tá nos stories. Daqui a pouco tem muito mais por aqui.
1: Continue ligado, daqui a pouco tem muito mais louvores aqui no Conexão Gospel.

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1: Treze horas e 29 minutos.
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0: 13:51.
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1: Joga energia lá em cima que virou verão, por gentileza. Satisfação imensa. Essa música mexe muito comigo.
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preocupa, sabe? Você é um menino tão bom. Você é um menino tão abençoado, sabe? Que só Deus na sua vida, na minha vida. Tá bom? Obrigada, meu filho, por tudo, tá bom? Obrigada de coração. Eu fico sem palavras, sabe?

0: programa.
1: Te abençoe.
2: É nóis, meu irmão. Obrigado pelo convite. Pra mim é uma alegria gigante. Te acompanho sempre. Sou um fã gigantesco seu. Pra mim é uma honra estar aqui no seu projeto hoje. Como
1: você vai ficar demais. Até o final hoje, né?
2: Tô emocionado mesmo, galera. Faz barulho,
1: pro Grelo, por gentileza.
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0: 14:13.
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1: Aí, meu compadre, vou falar pra ela agora.

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1: 14 horas e 46 minutos.
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0: 15 horas e 24 minutos.
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0: 15h46.
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0: 16 horas e 9 minutos.
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0: obrigado, meu Deus.
1: Dezesseis horas e 36 minutos.
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0: Que beleza!
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0: 5 horas em ponto.
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1: Olá, viajantes! Estão preparados para mais uma viagem para os anos 90? Eu já estou pronto, e você? Ah, eu não vou sozinho não, ao meu lado, comandando a máquina da saudade, ele, Ivan Vaz. E aí, Ivan, tá tudo pronto?
2: Olá, meu amigo Kleber, sim, já está tudo pronto, a nossa máquina para viagem, para saudades, para você recordar os anos 90, Kleber.
1: Ok, então vamos viajar, começando com Luan e Vanessa, 4 semanas de amor.

0: Agora você ouve na sua rádio fatos e acontecimentos dos anos 90. Fenômeno Pokémon 1996. Pokémon foi criado por Satoshi Tajiri no Japão em 1996, transformando-se numa febre global, desde jogos eletrônicos até cartas colecionáveis. Reflexão: Pokémon ensinou valores como estratégia, amizade e respeito às diferenças. Você ouviu fatos e acontecimentos dos anos 90.
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Você ouviu Franzini, uma história de amor. E nossa máquina da saudade traz Roupa Nova, bem maior.

0: Você ouviu Kid Abelha, Não Vou Ficar. Estamos finalizando, Ivan, o Nostalgia 90 desta sexta-feira.
1: É isso aí, meu amigo Kleber, estamos finalizando o Nostalgia 90 desta sexta-feira. Obrigado a todos vocês que ficaram ligados aqui com a gente. Um ótimo final de semana para você e até o nosso próximo encontro.
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5: 17 horas e 59 minutos.
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8: Muito bem, chegando com o nosso Hora Livre Flashback no seu rádio. Que bom saber que você tá aí com a gente. Por aqui a gente vai trazendo aquela melhor sequência musical Flashback, uma playlist super especial. E a gente vai começar esse programa de hoje com o som de 2002, Delta Goodrem com Born to Try.

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1: Hora Livre, tá gostando? Opa, por aqui o nosso Hora Livre Flashback. Você que tá aí ligadinho, que bom que você tá gostando, hein? Aproveita essa sequência pra viajar ainda mais. Eu vou abrindo mais uma. Esse bloco tá trazendo especialmente um som de 1990, Faith No More, Is.
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1: Muito bem, Hora Livre na área para fechar mais uma edição desse programa sensacional, líder de audiência. Mais esse grande sucesso, esse clássico. Gostou? Eu também adorei, hein? Obrigado mais uma vez pela companhia. Um forte abraço para você. Até a cheia, amém. A gente se fala na próxima edição. Continue por aqui nessa rádio super especial. Saúde e paz. O resto a gente corre atrás. Tchau, tchau.
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0: Eu bebo cerveja.
1: Bom também.
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0: DJ Luciano.
1: Dezenove horas e 32 minutos.
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0: 19:54.
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0: A já tradicional paradinha acontece pra gente ir ali faturar um pouquinho, não é? Que é importante pra empresa. E já já a gente continua. Mais música e emoção daqui a pouquinho pra você.
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0: 20 horas e 30 minutos.
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0: O som que te embala, a música que te agrada, é aqui no programa Linha do Tempo. Pode aumentar o volume que essas próximas aí são sensacionais. Vamos ouvir.

0: mais uma paradinha rápida, mais um breakzinho pra gente ir ali e voltar rapidamente, trazer mais música. Tô preparando aqui já mais algumas pra tocar daqui a pouquinho. Segura aí que eu volto já.
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2: 20 horas e 59 minutos.
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0: Opa, estamos de volta aqui com o programa Linha do Tempo e vamos curtir mais músicas de todos os tempos.